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Sejam muito bem-vindos, estamos começando a partir de agora na Rádio Atividade o 860 Country Music, aquele programa que todas as semanas traz para você os sucessos dançantes e aquela música romântica country, e também um módulo especial com Shania Twain, quatro sucessos da rainha da Country Music. E no programa de hoje nós vamos ter Sammy Kershaw, Blake Shelton, Thompson Square, Miranda Lambert, Craig Morgan, Kip Moore, Sarah Evans e, claro, Shania Twain. Então, você com certeza vai curtir muito o programa 860 Country Music de hoje. Preparado? Vamos então começando com música e começando com Sammy Kershaw, She Don't Know She's Beautiful.

0: terminando esse nosso primeiro módulo do 860 Country Music com Randy Houser, Goodnight Kiss. Antes tivemos Thompson Square com Everything I Should Be Thinking About, Blake Shelton com Doing What She Likes, e abrimos o módulo muito bem com Sammy Kershaw, She Don't Know She's Beautiful. E aí, curtindo o nosso programa? Vai lá no Facebook, no perfil da Radioatividade 860, ou aqui no próprio site da rádio, na seção Fale Conosco, e manda o seu recado. Diz se você está gostando do programa ou o que você não está gostando. Pode fazer sugestões, pode fazer pedidos musicais. E vamos mandar um abraço também para a nossa amiga Sandra Twain, lá de São Paulo, que está sempre curtindo e ouvindo o programa. Vamos dar agora uma paradinha bem rápida para os nossos comerciais e voltamos já.
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Estamos começando o segundo módulo do programa 860 Country Music pela Radioatividade 860. Todas as semanas, aqui é a Casa da Música Country, onde você encontra os sucessos dançantes e românticos também da música country. Agora chegou a vez daquelas baladinhas mais românticas. E vamos começar esse módulo muito bem. Olha só o que vem por aí. Vamos curtir Miranda Lambert com Automatic.

0: Fechando o segundo módulo de hoje num ritmo incrível, essa música country é deliciosa. Ouvimos Sarah Evans com Slow Me Down. Antes tivemos Kip Moore com Young Love, Craig Morgan com Wake Up Loving You e abrimos o módulo muito bem com Miranda Lambert, Automatic. Que tal o programa 860 Country Music de hoje? Vai lá, manda sua opinião pra gente, manda um recado aqui dizendo o que você gosta mais do programa, o que a gente pode melhorar. Faça sugestões de cantores e que com certeza a gente vai trazer aqui para o programa. Hora de dar a nossa última paradinha do programa de hoje. Voltamos já com um módulo especial, 4 sucessos de Shania Twain. Então, daqui a pouquinho a gente volta. 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Deixe o nosso som contagiar você.
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1: Estamos voltando para o terceiro módulo do 860 Country Music, que você está curtindo pela internet, em qualquer lugar do planeta, pela Radioatividade 860. Você que está aí do outro lado do PC, do seu celular, do seu iPod, do seu iPad, você sabia que pode curtir também pelo celular a Radioatividade 860? É, basta localizar o www.tunein.com, lá você procura a Radioatividade 860 e pronto, em qualquer lugar que você estiver com seu celular ou seu iPad, já pode curtir também o programa 860 Country Music. Agora chegou o módulo especial de Shania Twain. E vamos falar mais um pouquinho da história de Shania. Aileen ainda era bebê quando seu pai biológico, Clarence Edwards, abandonou a família. A mãe, Sharon, queria recomeçar. Então, fez as malas de Shania, que mais ou menos tinha 2 anos nessa época, e sua irmã mais velha, e viajou 800 quilômetros até Timmins, em Ontário. E foi nessa rústica cidade que Sharon conheceu e se casou com Jerry Twain, um índio Ojibwai. Foi nessa altura que Shania ficou com o sobrenome Twain. Sharon não tinha aspirações musicais, mas via um futuro promissor para Aileen e por isso, quando Shania ainda era menor de idade, os seus pais levaram-na para cantar nos bares da cidade. Mas suas performances noturnas foram um grande treino e ajudaram a pôr comida na mesa. Shania cresceu num lar marcado pela musicalidade e dança. Por conta disso, vamos agora curtir 4 músicas de Shania Twain, começando muito bem com Forever and For Always.

Estamos terminando de ouvir na pontinha da agulha esses quatro sucessos incríveis de Shania Twain, fechando o módulo com The Rhythm Made Me Do It. Antes tivemos I Know Particular Way, Love Gets Me Every Time e abrimos o módulo com Forever and For Always. Que tal? Curtiu o programa 860 Country Music de hoje? Com certeza deve ter curtido, porque essas músicas são sensacionais. Então, está chegando ao final do nosso programa. Espero que vocês tenham gostado. Mande o seu recado para a gente pelo Facebook, pelo perfil da Rádio Atividade 860 ou aqui pelo próprio site, na seção Fale Conosco. Pode fazer pedidos, sugerir músicas e fazer qualquer comentário que nos ajude a tornar o 860 Country Music sempre um programa melhor. Até a próxima semana. Lembrando que temos as reprises. O 860 Country Music vai sempre ao ar nas terças-feiras às 22 horas, nas sextas-feiras às 8 da noite e nos domingos às 10 horas da manhã. Horários para você não perder o nosso programa todas as semanas. E aqui na Rádio Atividade 860 nós temos ritmos para todos os gostos. Você curte aquela música dos anos 60? Ouça o Back to the 60s. Você curte a música disco dos anos 70 e 80? Temos o Disco Friends. Música romântica? Temos o Love Memories. Você quer rir bastante? Aquele programa de humor? Temos o Revista Riso. Você quer ouvir aquela música independente, autoral? É o Estrada 55. E que tal uma entrevista com muita música brasileira? Temos o programa Encontros. Aqui no site da Radioatividade tem todos os dias e horários desses programas. Bom, vamos nos despedindo, desejando uma ótima semana. Encontro marcado, semana que vem estaremos aqui de novo. Aquele beijo no coração, uma semana sensacional para todos vocês. Até o próximo 860 Country Music. Um abraço!

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1: Olá, ouvintes, eu sou Márcio Selle e este é o Pitada Musical, o seu drops com o que há de melhor na cena independente da música brasileira. No Pitada de hoje, o trabalho da cantora e compositora Neca Ayala. Ela é gaúcha e atualmente reside entre São Paulo e Porto Alegre. Neca tem 2 CDs lançados, Cavalo Marinho e Todo, além de várias participações em discos, como no álbum do 2º Fórum Social Mundial e no CD Mergulho, de Luísa Caspary. Participou da gravação do DVD da cantora Anahad na canção em parceria com ela, Meia Taça, e também do clipe da música É Fake. Neca recebeu o Prêmio Açorianos de Música de Porto Alegre como revelação em MPB, além de ter sido gravada pela cantora Zizi Posse. Zizi gravou a canção No Vento, no CD Tudo Se Transformou. Escutaremos com Neca Ayala dela, Prece, canção em que divide a interpretação com Sávio Andrade e que está no EP Prólogo, de Sávio, lançado em Salvador. Logo após, Estampa, de autoria de Neca, na voz de Luísa Fittipaldi, do CD Se Essa Rua Minha Fosse, lançado em Recife. Encerrando o bloco, com Neca Ayala, dela, Carinhos de Algodão, do CD Cavalo Marinho, lançado em Porto Alegre através do Funproarte. Com vocês, Neca Ayala.

0: escutamos com Neca Ayala, Carinhos de Algodão. Antes, a gente ouviu na voz de Luísa Fittipaldi, Estampa. E abrindo o bloco, Neca Ayala e Sávio Andrade, a canção Prece. Lembrando que você pode conferir mais do trabalho de Neca Ayala em todas as plataformas digitais e também através do site oficial da cantora, necaayala.com.br. Lembrando, Neca com CK e Ayala com Y. E este foi o nosso Drops Musical de hoje. Um beijo a todos e até o próximo Pitada Musical.
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0: Sejam todos muito bem-vindos. A partir de agora, estaremos juntos curtindo 2 horas do programa Love Memories, aquele que traz as músicas mais românticas, as mais lindas músicas de todos os tempos, todas as semanas comigo, DJ Daniel Santana, e com o meu amigo DJ José Aide, fazendo o seu coração bater mais forte, através da Rádio Atividade 860, no Rio de Janeiro, Bossa Nova pelo Rádio de Lima, no Peru, Rádio PNews de Portugal, Rádio Xiga do Japão, MKK Web Rádio de São Paulo, Rádio Alta Frequência de São Paulo, Old Robert Media do Equador, Rádio Atlântico de Cabo Verde, Rádio Doeça, FM 94.5 de Portugal, Rádio Nova Oeste de Portugal, Rádio Princesa do Vale, FM 87.9, de Lindóia do Sul em Santa Catarina, Rádio Bloco de Santa Maria no Rio Grande do Sul, Rádio Vitrola do ET de Varginha, Minas Gerais, Rádio TV 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Venha conosco, venha se lembrar de pessoas que foram e são inesquecíveis na sua vida e de momentos muito importantes da sua vida. Se você está ao lado da pessoa amada, muito bom. Se não está, manda uma mensagem. Aquele torpedo avisando que está começando mais um programa Love Memories. Meu amigo Aide, que prazer estarmos juntos aqui. Vamos agitar o coração do nosso amigo ouvinte com mais um Love Memories.
1: Como de costume, falando de amor sempre em forma de música, falando de amor em forma de canção. O programa Love Memories, sempre trazendo ao fundo do seu coração as mais belas músicas românticas de todos os tempos, a trilha sonora da sua vida, aquela música que remete você a um bom momento, a uma boa época. Certamente você encontra aqui, nessas 2 horas, nessa verdadeira viagem musical. Aqui com os DJs Daniel Santana e José Aires. Produção musical, apresentação dos DJs. É isso aí, vamos juntos então? Muito prazer, eu sou José Aires e aqui comigo meu amigo Daniel Santana. Vamos juntinhos por 2 horas com você, aí do outro lado, aonde você estiver no planeta. Então, Daniel, o que teremos no nosso Love Memories de hoje? O nosso Love Memories de número 729. Diz pra gente alguns artistas que vão passar por aqui hoje.
0: Meu amigo Aide, neste nosso programa Love Memories, teremos aquelas lindas músicas românticas com Scorpions, Marillion, The Beatles, Barbara Streisand, Donna Summer, Kool and the Gang, Clyme Fisher, Dalto, Janet Jackson, KC and Sunshine Band, The Chai Lights, Stevie Wonder, Guilherme Arantes, Styx, Randy Crawford e muitas outras.
1: Pois bem, e para começar então esse Love Memories, a gente volta ao ano de 76 e curtindo o grupo Boston, essa grande saudade de More Than a Feeling.

0: Fechando este primeiro módulo do Love Memories desta semana, curtimos aí grandes roqueiros que fizeram as suas lindas baladas românticas, fechando com a clássica de Lennon McCartney, do ano de 65, o grupo The Beatles com Yesterday. Anteriormente ouvimos, do ano 89, o grupo Kiss com Forever, ouvimos o grupo Marillion de 85 com Kaylee, um grande sucesso, né? Antes ouvimos a composição de Rita Lee e Roberto de Carvalho do ano de 83, por ela, Rita Lee, Desculpe o Auê. Curtimos do ano 84, quem não lembra, Rock in Rio 1, né? Pois é, o grupo Scorpions com Still Loving You. E abrindo este módulo romântico dos roqueiros, a gente voltou aqui ao ano de 76 com o grupo Boston e a grande balada roqueira de More Than a Feeling, para abrir super bem este Love Memories de hoje.
1: Grandes músicas, grandes rocks românticos. Muito bom, meu amigo Aires, já abrindo o programa Love Memories, falando mais fundo ao coração dos nossos ouvintes.
0: Exatamente, aos nossos queridos ouvintes românticos de plantão, né? Isso aí.
1: Você que está relembrando grandes momentos da sua vida, ou então relembrando de grandes pessoas que passaram pela sua vida, aqui é o lugar certo, aqui é o Love Memories. E vamos começar o nosso segundo módulo de hoje. Vamos começar lá de 1979, voltando no tempo com Randy Van Warmer, com Just When I Need You Most.

0: Fechando o segundo módulo do Love Memories de hoje com a imortal, a eterna rainha da disco, embora hoje romântica, do ano de 87, Donna Summer, com They Can't Take Away Our Music.
1: Antes, Bobby Welch, de 1977, com Sentimental Lady.
0: Antes, ouvimos Gary and the Pacemakers, do ano de 69, com A Wider Shade of Pale.
1: Antes, Kool & Gang, de 1984, com Cherries.
0: Ouvimos também Barbra Streisand, Memory, do ano de 81.
1: O grupo Chic, de 1979, com Warm Summer Nights.
0: E abrindo o segundo módulo do Love Memories de hoje, Randy Van Warmer, do ano de 79, com Just When I Needed You Most.
1: Perfeito, mais um módulo aí que com certeza o pessoal chegamos ao fundo dos corações, né?
0: Certamente. Com algumas grandes canções, e quem não achava que Donna Summer tinha música romântica, aí está a prova que sim, né?
1: E lembrando, pessoal, acabou a primeira hora do Love Memories, mas ainda temos mais uma hora, dois módulos aí com muita música romântica. Então dá tempo de você ligar para o seu namorado, para sua namorada: olha, poxa, eu estou ouvindo Love Memories, vamos ouvir juntos, embora estejamos separados, né?
0: Isso.
1: Quer dizer, o importante é isso, estarmos unidos pela força do coração.
0: E pela música romântica, claro. E não só ligar, né? Você pode passar aquele torpedo, pode ir pelo Facebook, fazer contato com aquela pessoa amada ou com seu amigo e coloque ele para ouvir o Love Memories, e quem sabe você possa até dedicar uma música à pessoa amada.
1: Isso. É só fazer contato com a gente.
0: Faça contato com a gente. Muito bom. Então vamos dar aquela paradinha básica e voltamos já já com a segunda hora do Love Memories desta semana.
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0: Estamos começando o terceiro módulo do programa Love Memories, aquele que traz para você as mais lindas, as mais belas canções românticas de todos os tempos para você relembrar ou para você reavivar aquelas memórias, às vezes recentes. Às vezes você está curtindo um amor, pode ser um antigo amor, pode ser um novo amor. O importante é curtir um amor, é ter o coração aberto ao amor e não perder uma coisa tão linda que o ser humano tem dentro dele.
1: Com certeza, no Love Memories, você vai reviver uma boa época com as mais belas músicas românticas de todos os tempos durante 2 horas de programa. Portanto, 1 hora já foi e agora vamos dar seguimento aqui à nossa segunda hora, né, Daniel?
0: Vamos viajar ao ano de 1987 com Clyne Fisher, Love Changes Everything.

0: fechando mais um módulo do Love Memories, trazendo a música do ano de 73, a composição de Vanusa e Mário Campanha, com ela, Vanusa, Manhãs de Setembro.
1: De 1979, KC and Sunshine Band, Please Don't Go.
0: Ouvimos do ano 73, a bela composição do saudoso cantor e compositor, o músico Bill Preston, com Joe Cocker, You Are So Beautiful.
1: De 1993, Janet Jackson com That's The Way Love Goes.
0: Ouvimos de 74, a composição de Dalto e Cláudio Rabelo, a música que fez parte da novela Aquele Beijo, do ano de 2011, a música de 74, com ele, Dalto, Flashback.
1: De 1984, o grupo Foreigner com I Want To Know What Love Is.
0: Do ano 87, nós abrimos este módulo com a música que fez parte da trilha sonora da novela Fera Radical, com Clive Fisher, Love Changes Everything.
1: O amor muda tudo. Love changes everything.
0: Isso é uma verdade, né?
1: Uma verdade, é um conceito que, se você ama, tudo pode ser mudado na sua vida. Traga felicidade para a sua vida, traga o amor para a sua vida. Venha curtir o Love Memories.
0: Aqui certamente você vai estar revivendo uma boa época ao lado da pessoa amada, ou talvez distante, porém unidos pela boa música.
1: Ah, você ficou triste que o programa já está acabando, né? Realmente o programa, num instantinho, lá se vão uma hora e meia já de programa, mas ainda tem meia hora, você ainda tem mais uma chance de ligar para a pessoa amada, para chamar a pessoa amada, se ela não está ao seu lado, vai lá e chama, vem cá, vamos curtir aqui umas músicas românticas, vamos voltar ao tempo que nós nos conhecemos, começamos a namorar, de repente, ou então você telefona para a pessoa que tá, manda um e-mail, manda uma mensagem, sinal de fumaça, vale
0: torpedo,
1: tudo.
0: Verdade, vale tudo. Toda forma de amor é válida também. Então vamos continuando com Love Memories.
1: Exatamente.
0: Então, a saudade em forma de canção, voltando agora ao ano 72. Esta coisa linda do grupo The Chi Lights, pra mim, a mais linda do grupo, A Letter to Myself.

0: Fechando muito bem o programa Love Memories de hoje, de 1981, música que fez parte da trilha sonora do filme The Computation, que também ganhou o Oscar de trilha original. Randy Crawford com People Alone.
1: Do ano 75, ouvimos o grupo Matt's Merritt and the Meteors, com a saudade Slipping Away.
0: Do ano de 1980, o grupo Styx, música que fez parte da trilha sonora da novela O Amor é Nosso, The Best of Times.
1: Ouvimos do ano 76 uma composição do próprio Guilherme Arantes e que fez parte da trilha sonora da novela Anjo Mal, ele, Guilherme Arantes, com Meu Mundo e Nada Mais.
0: Viajando no tempo para 1969, Stevie Wonder, linda música, Mais Cherie Amor.
1: E abrindo o módulo, voltando ao ano de 72, o grupo The Chi Lights, a linda saudade, A Letter to Myself.
0: Fechamos o nosso programa e fechamos muito bem, né?
1: Com chave de ouro.
0: O pessoal querendo que a gente toque mais uma musiquinha, mas o tempo acabou.
1: O tempo acabou,
0: infelizmente. Mas o importante é isso, deixamos sempre um gostinho de quero mais.
1: Foram 2 horas juntinhos curtindo as mais belas músicas românticas de todos os tempos. Mas semana que vem tem mais.
0: E você quer uma boa dica? Você curte música disco, música dance dos anos 70 e 80 e de repente até dos anos 90? Então, venha curtir com a gente o programa Disco Friends,
1: levando para vocês o melhor da disco and dance music das décadas de 70, 80 e às vezes 90.
0: Bom, meu amigo Ais, então encerramos mais um programa. É muito bom saber que a galera continua curtindo nosso programa, elogiando aqui. E semana que vem tem mais. Vamos deixar aquele desejo de uma ótima semana, já um encontro marcado para a próxima semana, curtirmos aqui as músicas românticas, aquele beijo no coração. Até o próximo Love Memories.
1: Terminando então mais um Love Memories e já renovando com você aquele encontro para a próxima semana, estarmos mais uma vez juntos, curtindo aí essas 2 horas deliciosas, né? Com as pérolas da música romântica, as mais belas músicas românticas de todos os tempos, toda semana desfilando por aqui para você. Em 2 horas, com a trilha sonora da sua vida nessa verdadeira viagem musical. Um encontro já está marcado, né? Esperamos por você no mesmo local, no mesmo horário, como de costume, ouvindo sempre essas músicas belas e saudosas, né? É isso aí. Então, um grande abraço para você que nos ouve de qualquer lugar desse planeta e aos nossos parceiros amigos que retransmitem em suas rádios FMs, webs, o programa Love Memories, a toda a turma do Brasil de norte a sul, leste a oeste, e a você de Portugal, Cabo Verde, Equador, Japão, Lima no Peru, enfim, de qualquer lugar, encontro marcado para semana que vem para mais um Love Memories. Nós daqui e você daí, com muito amor no coração.
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0: Sejam todos bem-vindos a mais um programa Disco Friends. A partir de agora, você, amigo ouvinte, em qualquer lugar do planeta, é nosso convidado para curtir o melhor da disco e dance music, anos 70, anos 80, um pouquinho dos anos 90. Eu sou o DJ Daniel Santana e aqui ao meu lado DJ José Ais, juntos há mais de 17 anos, nesse programa número 901, exatamente. Semana passada fizemos o nosso programa número 900. Quero agradecer a todos os ouvintes que mandaram aquelas mensagens e nos felicitando pelo programa 900, né? Então, muito obrigado a todos vocês. Esse programa é feito para você, amigo ouvinte, que está aí em qualquer lugar do planeta, que curte o nosso programa pelas rádios parceiras aqui em todo o Brasil, no Peru, em Portugal, no Japão, Equador, Cabo Verde, onde quer que você esteja nos assistindo, aquele abraço. Muito obrigado pela audiência, pela parceria e pelo seu bom gosto de curtir a Disco e Dance Music conosco. Meu amigo Aires, seja muito bem-vindo. É um prazer estarmos juntos aqui em mais um programa Disco Friends, programa 901, né? Começamos aquela caminhada para o programa número 1000. Vamos que vamos, a partir de agora, colocar todo mundo para dançar.
1: Saudações, meu amigo Daniel, saudações a todos os nossos queridos friends. É, mais uma semana aí juntos e mixados para mais um Disco Friends, a nossa festa musical de toda semana que traz o melhor das pistas de dança das décadas de 70, 80, de vez em quando também década de 90, para a gente curtir, matar saudades, sempre revivendo a boa época da música, como já fazemos aí por mais de 17 anos. Toda semana, juntinho com você, é claro, nosso friend, aonde você estiver no planeta. Então vamos a partir de agora, sim, Daniel, programa Disco Friends de número 901, é isso aí, partindo para 1000, que tal? Exatamente, levando a boa música para toda a rapaziada, para todos os friends. Então vamos a partir de agora e por 2 horas, revivendo essas músicas, né? Teremos muita coisa boa, Daniel já partindo ali pro CDJ, você começa o programa hoje, né, Daniel? Isso mesmo, teremos aí músicas da década de 90, anos 70, anos 80. Hoje o programa tá super recheado, é. Daniel promete inclusive abrir o programa de hoje na década de 90. Programa de hoje, ó, teremos Master Boy, Real McCoy, ouviremos também The Human League, Donna Summer, Earth, Wind and Fire, Andy Gibb, Jimmy Bullhorn, KC and the Sunshine Band, Sister Sledge, Greg King Band, Stephen Mills. Teremos Michael Jackson, ouviremos ainda também aqui, ó, Viola Will, Central Line e muito mais. Daniel já está prontinho, Daniel. Então vamos começar o nosso Disco Friends de número 901 na pontinha do laser. É com você, DJ. Coloca fogo na pista e toda a turma pra dançar. Aumente o som e venha pra pista de dança com a gente, porque você está no Disco Friends. Vamos nessa!
0: Isso mesmo, amigo Ais. Vamos começar muito bem o programa Disco Friends desta semana, trazendo aqui um módulo especial anos 90. Vamos viajar aqui pelos anos 90, curtindo algumas clássicas, abrindo aqui com Venga Boys, Xalala. Venha dançar, venha curtir, esse é o programa Disco Friends, e aqui você sabe que é impossível ficar parado.

0: terminando de ouvir na pontinha do laser, Real McCoy, Runaway. Tivemos também Venga Boys, Boom Boom Boom Boom, Rednecks, Cotton Eye Joe. Tivemos também Master Boy, Generation of Love, Let's Go Something, Texture, Power of Love, Aura Control, Sinful Wishes, Infernal Self Control e, abrindo a sequência, mais uma do Venga Boys, Xalala. Que tal, amigo ouvinte? Curtiu? Gostou? Viajamos para os anos 90. Lembrou dessas músicas tão gostosas de dançar na pista de dança? Tenho certeza que sim. Meu amigo Aiz, o que você achou da nossa primeira sequência do programa de hoje?
1: Achei super legal, Daniel. E creio que os Friends também acharam muito boa e dançaram bastante, matando saudade aqui da década de 90, é claro, com grandes sucessos. É, Venga Boys, Master Boy, Real McCoy e por aí vai, né? Legal, a década de 90 aqui no Disco Friends também com grande sucesso, né? Agora, engraçado que eu tava vendo, que tava até rindo aqui em off com o Daniel, né? É, falar aqui pro pessoal, as músicas do Venga Boys tem uns títulos assim meio engraçados, né? Xalala, Bum Bum Bum, pois é, rapaz, que coisa. É isso aí, Daniel, creio que todos curtiram e gostaram bastante. Muito bom, a década de 90 já é a mudança da música, né? A música mais eletrônica, aquela mais batida, aquela coisa diferente, né? Isso aí, show de bola. Vamos lá então, dando continuidade aqui no Disco Friends, caindo agora na década de 80, com grandes sucessos. Que tal? A gente começa assim, ó. Voltando no tempo com Mr. George Benson. Grande sucesso, Never Give Up on a Good Thing. Venha curtir, venha dançar, aumente o som, porque você está no Disco Friends e por aqui ninguém fica parado. Vamos lá!

0: Não toque no seu aplicativo, não toque no seu mouse, você está no Disco Friends e o melhor das pistas de dança das décadas de 70 e 80 e também década de 90. Como já fizemos aí na primeira sequência, né, com meu amigo Daniel Santana. E agora, na década de 80, essa sequência inteirinha. Teve também alguma coisinha ali bem no finalzinho da década de 70, né, claro. Fechando com uma delas aqui, um Extended, um 12 polegadas de Anita Ward e a classe clássica Ring My Bell. Essa é boa demais, né? Não, eu sei que você curte. Que demais, né? E a versão é longa, dá pra gente ouvir bastante. Antes tivemos Earth, Wind and Fire, mais uma clássica, Let's Groove. Ouvimos Viola Wills, a saudosa Viola Wills com Gonna Get Along Without You Now. Ouvimos Donna Summer com Bad Girls. Tivemos também The Human League, Don't You Want Me, a primeira dessa sequência. Anos 80 com George Benson, Never Give Up on a Good Things. E aí, foi bom pra você? Você curtiu? Você gostou? Claro que sim! Tenho certeza que você se esbaldou de tanto dançar. Igual meu amigo Daniel Santana. Diga aí, Daniel, o que você achou? Diz pra gente.
1: Sensacional, meu amigo Ais, adorei todas as músicas da sua sequência, é claro, curti demais, fechando aqui com uma clássica das pistas de dança, né? Ring My Bell, de Anita Ward. Olha, essa música aqui tocou demais nas pistas. Eu lembro que chegava a hora que a gente até ficava cansado, porque ligava o rádio, estava tocando Ring My Bell. Ia nas festas, estava tocando Ring My Bell. Essa música estava sempre tocando, como várias outras aqui da sua sequência, né? Todas clássicas, todas farofas. Mas agora está na hora de fazermos aquela paradinha bem rápida aqui no programa Disco Friends. Então, amigo ouvinte, em qualquer lugar que esteja nos curtindo, não toque no seu mouse, não toque no seu aplicativo. Você está curtindo o programa Disco Friends há mais de 17 anos, todas as semanas aqui com os DJs Daniel Santana e José Aires. Voltamos já!
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Estamos começando a segunda hora do programa Disco Friends, trazendo para você, amigo ouvinte, em qualquer lugar do planeta, o melhor da disco e dance music anos 70, anos 80. Já tivemos também anos 90 hoje no primeiro módulo. Eu sou o DJ Daniel Santana e aqui ao meu lado o DJ José Aide, juntos trazendo esse programa Disco Friends, todas as semanas, duas horas com essa música super dançante. Para você, amigo ouvinte, que nos curte pelas rádios parceiras aqui por todo o Brasil, no Peru, em Portugal, Japão, Equador, Cabo Verde, aquele abraço. Obrigado pela audiência, pela companhia de todos vocês. É muito bom saber que estão aí em todo o planeta curtindo nosso programa e curtindo também a Disco e Dance Music. Vou trazer aqui um super módulo repleto de farofas, abrindo aqui com uma clássica que todo mundo gosta, que todo mundo dança, Andy Gibb, I Just Want To Be Your Everything. Vamos dançar, vamos curtir. Aqui no programa Disco Friends, a pista de dança está sempre cheia.

0: de ouvir na pontinha da agulha, uma versão em 12 polegadas de Sister Sledge, We Are Family. Antes, Jim Bohorn, Spank, uma dance mix version de McFadden and Whitehead em No Stop Us Now. Tivemos também aqui KC and Sunshine Band com uma dobradinha Shake, Shake, Shake, Shake Your Booty e I'm Your Boogeyman. Central Line, Walking to Sunshine. Mais uma aqui com Jim Bohorn, Dance Across the Floor. Shalamar, A Night to Remember. Uma youth mix version de Bee Gees, Stayin' Alive. E abrindo a sequência, o outro irmão Gibb, Andy Gibb, com I Just Want to Be Your Everything. Que tal, amigo ouvinte? Você gostou? Você curtiu? Sensacional, eu gostei muito. Meu amigo Ed tá ali sorridente. Gostou também, não foi, Aires?
1: Sem dúvida, Daniel. Não tem como não gostar deste módulo, né, cara? Essa sequência musical com grandes clássicos, né? Daqui da década de 70. Pois é, aqui não falta em festa alguma essas músicas, né? É, são figurinhas carimbadas em qualquer festa. Grandes clássicos, você conseguiu colocar 10 músicas aqui, né? Duas do KC na Sunshine Band, fechando aí ao fundo com We Are Family, Sister Sledge, que por muitos anos continuou, foi o nosso tema, né? A nossa trilha de abertura do Disco Friends, né? É verdade, encerramento também. Grande saudade, né? E abrindo com o saudoso Andy Gibb com I Just Want to Be Your Everything, um grande sucesso. Essa música arrebentou também, né? Legal, Daniel, show de bola. É isso aí, dando continuidade, vamos então, fechando o nosso Disco Friends de hoje, a nossa última sequência. Ah, que pena, mas é isso aí, vamos lá? Abrindo com um grande som, assim, ó. Coisa boa, sente que swing gostoso, legal. Música boa pra gente curtir, pra gente dançar aqui no Disco Friends. Abrindo essa última sequência com Melba Moore, um grande sucesso. Everything So Good About You. Aumente o som, venha pra pista porque você está no Disco Friends. E por aqui, ninguém fica parado. Vamos nessa!

0: Não toque no seu mouse, não toque no seu aplicativo. Você está no Disco Friends e o melhor das pistas de dança das décadas de 70, 80 e 90, como tivemos hoje lá na primeira sequência de hoje, né? Legal, isso mesmo, fechando muito bem o nosso programa 901, né? O nosso Disco Friends de hoje em grande estilo, ainda aí matando a saudade do grande astro hip-hop Michael Jackson, com grandes sucessos, dois grandes sucessos, né? Semana passada fizemos uma homenagem, né? É, isso mesmo, mês de junho aí foi, infelizmente, foi quando tivemos aí a passagem de Michael Jackson, e aí lembrando, né, dele, do seu sucesso, da sua vida, na verdade, então, ainda curtindo Michael Jackson aqui com dois grandes sucessos, fechando com Off the Wall, um disco Perfection Version, uma versão que você só ouve aqui no Disco Friends, hein? É difícil você ouvir essa versão por aí, é, pois é, do álbum Off the Wall, mas essa versão aqui é sensacional, legal. Antes tivemos mais uma dele, do álbum Thriller, um Hot Tracks Remix de PYT, Pretty Young Thing, outro grande sucesso. Ouvimos antes a rainha Donna Summer com Love's in Control, ouvimos Yas and the Plastic Population, outro grande som com The Only Way Is Up. Ouvimos Stephen Mills com Winner. Tivemos Greg King Band, Jeopardy, uma música que eu gosto demais. E a primeira da sequência, Melba Moore com Everything So Good About You. Década de 80 para você curtir. E só essa última aqui, ó, que foi na década de 70. É, ali no finalzinho, né? Já em 79. Pois é. E aí, foi bom para você? Claro que eu sei que foi. Pena que tem que acabar. E aí, Daniel, o que você achou? Bom demais, né, não?
1: Fechou com chave de ouro o programa de hoje, meu amigo Aide. Ainda mais aí trazendo essas músicas de Michael Jackson, né? Off the Wall, Pretty Young Thing. Sensacional. Mais Donna Summer. Olha, com certeza o programa de hoje está nota mil. Eu gostei muito, você gostou muito e eu tenho certeza que todos os nossos amigos ouvintes também curtiram demais. Parabéns, meu amigo Aide. Adorei essa sequência. Mas agora está na hora de terminarmos o programa de Disco Friends. Semana que vem, a gente está de volta. Mandando mais uma vez um grande abraço a todos os nossos amigos ouvintes, agradecendo a audiência de todo mundo que nos curte aí por todo o planeta, que curte o programa Disco Friends pelas rádios parceiras, agradecendo também a todo o pessoal que comanda essas rádios parceiras, que divulgam o programa Disco Friends e também o programa Love Memories em suas rádios. É muito bom saber que vocês gostam, que o público gosta e que a gente está alcançando tantas pessoas pelo mundo afora, levando essa música super dançante aqui do programa Disco Friends e também a música super romântica do Love Memories. E queremos lembrar também que todos podem participar do grupo do programa Disco Friends no Facebook. Vá lá, localize o grupo, coloque seu nome, você será aceito ao grupo e vai poder mandar sugestões, curtir as músicas que a gente está sempre postando lá, os vídeos das músicas, e também mandar suas observações sobre o programa, comentários, isso é muito legal para a gente. Meu amigo Ed, parabéns mais uma vez pelo seu aniversário amanhã. Vamos sair daqui agora já nas comemorações, né? Claro, claro. Eu quero agradecer a você mais uma vez pela parceria e desejar para você, para toda a sua família, além das felicitações pelo seu aniversário, com muita saúde e muita paz, também desejar para toda a sua família uma semana sensacional, muito produtiva. E a todos os nossos amigos ouvintes, mais uma vez, agradecendo a audiência. Esperamos nos encontrar daqui a uma semana, aqui em mais duas horas do programa Disco Friends. Tenha uma semana feliz, com muita alegria, com muita paz e muita saúde e sempre muita música. Aquele beijo no coração. Até o próximo Disco Friends.
0: Valeu, Daniel. Chegando ao fim, né, de mais um Disco Friends. Isso aí, meu amigo. Obrigado aí pelas felicitações de aniversário, né? É, já podemos tomar um chopinho aí, ó. Saindo agora, tomar um chopinho. Isso aí, já em comemorações. Já tô comemorando desde ontem. Pois é, ainda tem Brasil amanhã. Isso mesmo. Então é isso aí. Mas semana que vem tem mais Disco Friends, se Deus quiser, né? Isso mesmo. Para você também, meu amigo, uma ótima semana. Toda a família também aí, ótima semana. E claro, reunidos, juntos e mixados com todos os Friends. Semana que vem, no mesmo local, no mesmo horário. Esperamos por vocês. Valeu, meu amigo Daniel. Até lá. Tchau, tchau. Valeu, pessoal. Então, renovando esse encontro com todos, né? Então, já ligadinho aí, vocês já colocam na agenda. Próxima semana, mesmo horário, mesmo local, para a gente curtir 2 horas com o melhor das pistas de dança, disco and dance music, anos 70, 80 e anos 90, como fizemos hoje, né? Semana que vem, quem sabe, teremos também mais anos 90. Isso aí, valeu, ótima semana a todos e um abraço a todos os nossos parceiros também que retransmitem por aí, o nosso Disco Friends e a toda a turma que nos ouve de norte a sul, leste a oeste deste imenso Brasilzão. Todo mundo também, todo mundo afora aí, que ouve no Peru, em Portugal, no Japão, no Equador, Cabo Verde, toda a turma, aquele abraço e até a próxima semana. Encontro já marcado para mais um Disco Friends. Valeu, até lá. Tchau, tchau. Valeu, Daniel. Até a próxima. Tchau, tchau. Valeu.

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Sejam muito bem-vindos, estamos começando a partir de agora na Rádio Atividade o 860 Country Music, aquele programa que todas as semanas traz para você os sucessos dançantes e aquela música romântica country, e também um módulo especial com Shania Twain, quatro sucessos da rainha da Country Music. E no programa de hoje nós vamos ter Sammy Kershaw, Blake Shelton, Thompson Square, Miranda Lambert, Craig Morgan, Kip Moore, Sarah Evans e, claro, Shania Twain. Então, você com certeza vai curtir muito o programa 860 Country Music de hoje. Preparado? Vamos então começando com música e começando com Sammy Kershaw, She Don't Know She's Beautiful.

0: terminando esse nosso primeiro módulo do 860 Country Music com Randy Houser, Goodnight Kiss. Antes tivemos Thompson Square com Everything I Should Be Thinking About, Blake Shelton com Doing What She Likes, e abrimos o módulo muito bem com Sammy Kershaw, She Don't Know She's Beautiful. E aí, curtindo o nosso programa? Vai lá no Facebook, no perfil da Rádio Atividade 860, ou aqui no próprio site da rádio, na seção Fale Conosco, e manda o seu recado. Diz se você está gostando do programa ou o que você não está gostando. Pode fazer sugestões, pode fazer pedidos musicais. E vamos mandar um abraço também para a nossa amiga Sandra Twain, lá de São Paulo, que está sempre curtindo e ouvindo o programa. Vamos dar agora uma paradinha bem rápida para os nossos comerciais e voltamos já.
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Estamos começando o segundo módulo do programa 860 Country Music pela Radioatividade 860. Todas as semanas, aqui é a Casa da Música Country, onde você encontra os sucessos dançantes e românticos também da música country. Agora chegou a vez daquelas baladinhas mais românticas. E vamos começar esse módulo muito bem. Olha só o que vem por aí. Vamos curtir Miranda Lambert com Automatic.

0: Fechando o segundo módulo de hoje num ritmo incrível, essa música country é deliciosa. Ouvimos Sarah Evans com Slow Me Down. Antes tivemos Kip Moore com Young Love, Craig Morgan com Wake Up Loving You e abrimos o módulo muito bem com Miranda Lambert, Automatic. Que tal o programa 860 Country Music de hoje? Vai lá, manda sua opinião pra gente, manda um recado aqui dizendo que você gosta mais do programa, o que a gente pode melhorar. Faça sugestões de cantores e que com certeza a gente vai trazer aqui para o programa. Hora de dar a nossa última paradinha do programa de hoje. Voltamos já com um módulo especial, 4 sucessos de Shania Twain. Então, daqui a pouquinho a gente volta. Radioatividade 860, deixe o nosso som contagiar você.
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1: Estamos voltando para o terceiro módulo do 860 Country Music, que você está curtindo pela internet, em qualquer lugar do planeta, pela Rádio Atividade 860. Você que está aí do outro lado do PC, do seu celular, do seu iPod, do seu iPad, você sabia que pode curtir também pelo celular a Rádio Atividade 860? É, basta localizar o www.tunein.com, lá você procura a Rádio Atividade 860 e pronto, em qualquer lugar que você estiver com seu celular ou seu iPad, já pode curtir também o programa 860 Country Music. Agora chegou o módulo especial de Shania Twain. E vamos falar mais um pouquinho da história de Shania. Aileen ainda era bebê quando seu pai biológico, Clarence Edwards, abandonou a família. A mãe, Sharon, queria recomeçar. Então, fez as malas de Shania, que mais ou menos tinha 2 anos nessa época, e sua irmã mais velha, e viajou 800 quilômetros até Timmins, em Ontário. E foi nessa rústica cidade que Sharon conheceu e se casou com Jerry Twain, um índio Ojibwai. Foi nessa altura que Shania ficou com o sobrenome Twain. Sharon não tinha aspirações musicais, mas via um futuro promissor para Aileen e por isso, quando Shania ainda era menor de idade, os seus pais levaram-na para cantar nos bares da cidade. Mas suas performances noturnas foram um grande treino e ajudaram a pôr comida na mesa. Shania cresceu num lar marcado pela musicalidade e dança. Por conta disso, vamos agora curtir 4 músicas de Shania Twain, começando muito bem com Forever and For Always.

Estamos terminando de ouvir na pontinha da agulha esses quatro sucessos incríveis de Shania Twain, fechando o módulo com The Rhythm Made Me Do It. Antes tivemos I Know Particular Way, Love Gets Me Every Time e abrimos o módulo com Forever and For Always. Que tal? Curtiu o programa 860 Country Music de hoje? Com certeza deve ter curtido, porque essas músicas são sensacionais. Então, está chegando ao final do nosso programa. Espero que vocês tenham gostado. Mande o seu recado para a gente pelo Facebook, pelo perfil da Rádio Atividade 860 ou aqui pelo próprio site, na seção Fale Conosco. Pode fazer pedidos, sugerir músicas e fazer qualquer comentário que nos ajude a tornar o 860 Country Music sempre um programa melhor. Até a próxima semana. Lembrando que temos as reprises. O 860 Country Music vai sempre ao ar nas terças-feiras às 22 horas, nas sextas-feiras às 8 da noite e nos domingos às 10 horas da manhã. Horários para você não perder o nosso programa todas as semanas. E aqui na Rádio Atividade 860 nós temos ritmos para todos os gostos. Você curte aquela música dos anos 60? Ouça o Back to the 60s. Você curte a música disco dos anos 70 e 80? Temos o Disco Friends. Música romântica? Temos o Love Memories. Você quer rir bastante? Aquele programa de humor? Temos o Revista Riso. Você quer ouvir aquela música independente, autoral? É o Estrada 55. E que tal uma entrevista com muita música brasileira? Temos o programa Encontros. Aqui no site da Rádio Atividade tem todos os dias e horários desses programas. Bom, vamos nos despedindo, desejando uma ótima semana. Encontro marcado, semana que vem estaremos aqui de novo. Aquele beijo no coração, uma semana sensacional para todos vocês. Até o próximo 860 Country Music. Um abraço!